Marvin Gaye com I Heard It Through the Grapevine, gravação que se tornou um dos maiores sucessos da história da Motown. Daqui a pouquinho a gente segue com New Edition na Saudade FM.

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0: Maroon 5 com Sunday Morning, uma das faixas do primeiro álbum da banda, Songs About Jane. Logo mais, eu trago Bob James aqui na Saudade FM. 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

0: Bob James com Sign of the Times. Um grande sucesso lançado pelo pianista em 1981. No próximo bloco, tem o grande sucesso dos Beatles na Saudade FM. 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

0: Beatles com I Feel Fine, música que chegou ao primeiro lugar tanto nos Estados Unidos quanto no Reino Unido. Já já eu volto com mais canções aqui na Saudade FM, a rádio que te faz recordar. 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

0: Patty Austin com James Ingram com Baby Come To Me, uma parceria que chegou ao topo da parada americana já no começo da década de 80. Já já eu trago mais sucessos que marcaram época na Saudade FM. 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

0: E o Daniel Boaventura com I Had Rather Hurt Myself encerra a minha programação musical desta quarta-feira aqui na Saudade FM. Amanhã a gente tem um encontro marcado aqui na maior rádio flashback de todo o Brasil. Eu, Adriana Lima, agradeço demais a sua boa companhia aqui na Saudade FM. Beijo e até amanhã. Tchau, tchau.
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0: Carolina de Luca, Tolentino Filgueiras 80.
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1: Áries. Busque atingir seus objetivos, ariano. Valorize suas conquistas, administre as dificuldades que aparecerem com sabedoria, pois encontrá-las é normal.
2: Touro.
1: Confie no seu desempenho e aproveite o dia para expor suas ideias. Taurino. Ao interagir com outras pessoas, você amplia sua força e consegue resultados melhores.
2: Gêmeos.
1: Não é fácil escolher qual direção tomar frente a tanta diversidade. Geminiano, faça simplesmente o seguinte: comece eliminando o que não lhe agrada mais.
2: Câncer.
1: Se você souber direcionar a energia que está presente, vai ter ótimos resultados. Mas, canceriano, se apressa a assumir o controle, poderá perder o que conquistou.
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0: Leão. Aproveite as oportunidades de contatos. Seu humor e simpatia facilitam suas trocas e você, leonino, vai encontrar muita satisfação nas relações.
1: Virgem.
0: Foco em você, no seu novo ciclo. Virginiano, programe o que quer fazer, iniciar ou continuar neste ano. Seu desenvolvimento só depende de você.
1: Libra.
0: Suas relações podem estar mais ríspidas e tensas e trazerem desentendimentos com pessoas que você gosta. Libriano, utilize sua sensibilidade para minimizar isso.
1: Escorpião.
0: Não crie histórias na sua cabeça, Escorpião. Nem alimente desconfianças no amor. A intensidade colocada no relacionamento pode atrapalhar o entendimento.
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0: Sagitário.
1: Com o auxílio de Júpiter, é hora de achar alternativas para seus projetos e sair da mesmice. Sagitário, abra novos caminhos e siga os seus sonhos.
0: Capricórnio.
1: Avaliações sobre si próprio e sobre sua história. Pois é, Capricórnio, muitas coisas aconteceram na sua vida e agora é o momento de arrumar a casa e buscar seus interesses.
0: Aquário.
1: Tensões e questionamentos internos. E saber lidar com eles, Aquário, vai te levar a outro patamar. Não carregue tensões e nem raivas. Elas não lhe trazem nenhum bem.
0: Peixes.
1: Você está na metade do seu ciclo anual. Avalie o que foi realizado dentro daquilo que você se propôs. E também, Pisciano, veja o que precisa de revisão ou de ajustes.
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6: Olá, bom dia. Eu sou o Davi Rangel. Um prazer ter você na sintonia. Nós vamos juntos a partir de agora até às 11 da manhã. 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
6: 7:27, quinta-feira, dia 10 de setembro. Rose de Oliveira, bom dia.
8: Bom dia para você, Davi, bom dia, ouvinte.
6: Vamos aos destaques desta edição. Fachin suspende decisões sobre a Polícia Federal e assume inquérito das fake news. Justiça aponta falhas da Enel em apagão após o ciclone em São Paulo. Caixas pretas de avião da Amazon são recuperadas após acidente em Miami. Casas Bahia tem 226 dívidas protestadas no Grande ABC. O Conexão Saudade está no ar. Bom dia.
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6: 7:28. Os principais candidatos à presidência já declararam 74 milhões de reais em gastos de campanha. Publicidade, estratégia digital, viagens e advogados estão entre as principais despesas. Começou ontem o prazo para a prestação de contas parcial das eleições. Os dados devem ser enviados até domingo, dia 13 de setembro. A Justiça de São Paulo reconheceu falhas da Enel no apagão causado pelo ciclone de dezembro do ano passado. A justiça rejeitou o argumento de força maior e apontou problemas no planejamento, na manutenção e também na mobilização das equipes. Houve consumidores que ficaram até 6 dias sem energia. A decisão é de primeira instância e a Enel pode recorrer. Crise no STF. Ministro Edson Fachin, do STF, suspendeu as decisões de André Mendonça e Flávio Dino sobre o afastamento e a reintegração de diretores da Polícia Federal. Fachin também assumiu o inquérito das fake news e suspendeu investigações contra integrantes do STF, além da apuração da PGR sobre um relatório da PF envolvendo Alexandre de Moraes e o banqueiro Daniel Vorcaro.
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1: As autoridades recuperaram as duas caixas pretas do avião de carga da Amazon que saiu da pista durante o pouso em Miami. O acidente deixou pelo menos 5 mortos e 5 feridos. O Boeing 767 atingiu uma van com 7 pessoas e outro veículo. Os gravadores de dados de voo e de voz da cabine serão analisados pelos investigadores. O avião havia saído de Porto Rico e foi encontrado em chamas após ultrapassar os limites da pista. São Paulo já tem 58.683 casos de dengue confirmados desde o início do ano. Foram 42 mortes e outros 30 óbitos que estão sendo investigados. Mais de 297 mil suspeitas foram descartadas e 7.256 casos ainda estão em análise. Taubaté é o município com mais mortes pela doença. A Secretaria Estadual de Saúde mantém monitoramento contínuo e preparações para o período de maior transmissão entre outubro e maio.
2: 7:37.
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0: 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Jojo, too little too late. Agora são 7h44. Bom dia.
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0: Atenção motoristas, vamos ao sistema Anchieta Imigrantes. Segundo a Ecovias, neste momento, na Anchieta sentido São Paulo, quilômetro 14 ao 10, o trânsito está lento devido ao excesso de veículos. Mesmo acontece também na Imigrantes sentido capital, dos quilômetros 52 ao 51 e 18 ao 14. Na interligação Baixada sentido Anchieta, também trânsito complicado nesta manhã de quinta-feira. O esquema de operação é o 5x5. O rodízio no centro expandido de São Paulo hoje vale para placas final 7 e 8. Nas rodovias Cônego Domênico Rangoni e Padre Manuel da Nóbrega, segundo a Ecovias, tudo normal.
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0: Acompanhe comigo. João Batista de Santos, R$5.680. Terezinha de Praia Grande, R$7.150. Maria José de São Vicente, R$8.900. Paulo Roberto de Peruíbe, R$6.650. E Antônio de Cubatão, R$12.850. Todos são ouvintes da Saudade e recuperaram estes valores que estavam pagando a mais no empréstimo consignado. 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
8: Bom dia a todos. Segundo a meteorologia, teremos uma quinta-feira com predomínio de céu nublado e chuva durante o dia em várias áreas do litoral paulista, efeito da nova frente fria que passa pela região. As temperaturas hoje oscilam entre a mínima de 18 e a máxima de 25 graus. O vento vai soprar fraco de quadrante sul e o mar vai ficar relativamente calmo na maioria das praias da Baixada Santista. Muito mais sobre o tempo e mais informação daqui da região, você confere no meu site de notícias, humbertoperina.news. É isso aí, um ótimo final de semana a todos.
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1: 7:51. A Polícia Federal cumpre hoje 49 mandados de busca e apreensão em uma operação que investiga o financiamento do filme Dark Horse sobre a história do ex-presidente Jair Bolsonaro. Entre os alvos estão a produtora do filme, Karina Gama, e o deputado federal, Mário Frias, do PL de São Paulo. Vamos falar de futebol. O Santos está perto de contratar Everton Cebolinha, atacante de 30 anos do Flamengo. As negociações estão avançadas. A pedido de Neymar, o Peixe também avalia a contratação de Felipe Coutinho. Cebolinha foi campeão da Copa América com a seleção brasileira em 2019. Olha, ontem tivemos pela Copa Libertadores o Palmeiras, que recebeu a LDU e venceu por 1-0. O Corinthians visitou o Estudiantes da Argentina 1-1. E na Copa Sul-Americana, o Santos recebeu o Atlético Mineiro 2-0 para o Peixe. Hoje, pela Copa Libertadores, tem Independiente del Valle e Flamengo, às 21h30.
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1: As internacionais Rússia e Coreia do Norte inauguraram a primeira ponte rodoviária entre os dois países sobre o rio Túmen. A estrutura tem 1 quilômetro, 2 pistas e capacidade para até 300 veículos por dia. O transporte de cargas já começou e o de passageiros deve ser liberado até o fim do ano. Ataques israelenses no sul do Líbano mataram pelo menos 12 pessoas, entre elas 2 crianças e 4 mulheres. Um dos ataques atingiu um prédio residencial enquanto crianças se preparavam para ir à escola. Israel diz que os ataques tiveram como alvo pessoas ligadas ao Hezbollah. A escalada acontece apesar do cessar-fogo de junho.
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0: Saudade FM, quem ouve lembra. Bruno Mars, Versace on the Floor. Agora são 8h10, um ótimo dia para você.
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0: Vamos conferir como estão as travessias litorâneas da região. Segundo o Departamento Hidroviário, entre Santos e Guarujá, neste momento, 8 balsas estão em operação. Tempo estimado de espera, 20 minutos do lado de Santos, 50 minutos do lado de Guarujá. Na travessia de pedestres, entre Santos e Vicente de Carvalho, 2 embarcações fazem o trajeto. O tempo estimado de espera, 20 minutos, ambos os lados. Em São Sebastião, Ilhabela, neste momento, 4 balsas estão em operação. Por lá, o tempo estimado de espera, 30 minutos também, ambos os lados. Bertioga, Guarujá, 2 balsas operando agora de manhã, com tempo estimado de 20 minutos, ambos os sentidos.
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1: 8h19. E agora o nosso giro rápido da Baixada. Em Guarujá, a prefeitura ampliou em 640,1% a captação de recursos de FEIDRO, o Fundo Estadual de Recursos Hídricos, entre 2021 e 2026. O aumento representa mais recursos para obras de drenagem, combate a alagamentos e melhorias na infraestrutura dos bairros. Em Praia Grande, a Câmara aprovou o projeto que autoriza a implantação de um pier turístico de cerca de 500 metros na orla do bairro Aviação. A proposta passou em primeira e segunda discussões e agora segue para as próximas etapas da concessão. E em Santos, a temporada de cruzeiros 2026-2027 terá 92 dias de operação e deve movimentar cerca de 785 mil passageiros e tripulantes. O primeiro embarque comercial está previsto para o dia 23 de outubro, com a estreia da companhia espanhola Corazul Cruzeiros no Brasil.
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0: Saudade FM, eu amo essa rádio. 1993, Phil Collins, Everyday. Agora são 8:30, bom dia.
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0: Tudo bem, vamos conferir o trânsito na cidade de Santos nesta manhã de quinta-feira, manhã chuvosa. E segundo o Waze, a chegada a Santos ali pela Anchieta, acessando a Martins Fontes, vai encontrar lentidão devido ao alto fluxo de veículos. Mesmo acontece na região da Praia, ali na divisa com José Menino, até chegar próximo ao canal 2, também trânsito bem complicado agora de manhã devido ao alto número de veículos. O canal 1, ou seja, Pinheiro Machado, quase toda a sua extensão também com pontos de lentidão. O canal 2, a partir da Francisco Glicério, sentido centro, chegando lá na Rangel Pestana, também trânsito lento nesta manhã. Você que está no centro de Santos, ali na João Pessoa, também vai encontrar lentidão. Trânsito complicado agora, hein? Na Joaquim Távora, também trânsito travado agora de manhã. Você que circula agora pela cidade de Santos, no canal 4, ou seja, Siqueira Campos, vai encontrar trânsito também complicado. Ali na Pedro Lessa, próximo a Siqueira Campos, o trânsito tá parado aqui, segundo informações do Waze.
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1: Tem mais Conexão Saudade para você com as notícias que movimentam o dia e músicas que merecem ser ouvidas. O IBGE liberou gratuitamente 3 mapas Mundi lançados entre 2024 e 2026. Os arquivos podem ser baixados pela loja virtual do Instituto. Para fazer o download, é preciso ter uma conta ou fazer um cadastro. Alguns mapas também podem ser comprados em versão impressa. A Casas Bahia tem 226 dívidas protestadas no Grande ABC, que somam R$ 8.700.000. Santo André tem a maior quantidade de protestos, com 105 casos. Já São Caetano do Sul concentra o maior valor, R$ 7.200.000. A empresa está em recuperação judicial e tenta renegociar R$ 17.300.000 em dívidas, com 28 mil credores.
2: 8h46.
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3: Agora 8h59, temperatura na marca dos 22 graus. E assim chegamos ao fim de mais um Conexão Saudade. Esses foram os destaques de hoje. Fachin suspende decisões sobre a Polícia Federal e assume inquérito das fake news. Justiça aponta falhas da Enel e apagão após o ciclone em São Paulo. Caixas pretas de avião da Amazon são recuperadas após acidente em Miami. Casas Bahia tem 226 dívidas protestadas no Grande ABC. Continue com a gente, a melhor programação está aqui na Saudade. Às 5 da tarde tem a segunda edição com a Rose de Oliveira e o Thiago Ferraz.
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0: Saudade FM, a maior rádio flashback do Brasil. Erasmo Carlos, mesmo que seja eu. Lembra dessa? 1982. Também recordamos com Liverpool Express Dream. Agora são 9h26. Bom dia. 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

0: Saudade FM, a rádio que te faz recordar o ano de 1982. Hot Chocolate, I Start With A Kiss. Também recordamos Titãs, Toda Cor.
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0: Ancelotti convocou 26 jogadores para a seleção brasileira. O Brasil terá 3 amistosos, 2 contra a Austrália nos dias 25 e 29 de setembro e 1 contra a Índia no dia 3 de outubro. Vini Júnior, Rafinha, Endrick, Estevão e João Pedro estão na lista. O Santos terá Gabriel Bontempo entre os convocados. Atenção quem está procurando emprego, hein? Os Pates da Baixada Santista oferecem 355 vagas em diferentes áreas. Há oportunidades para pedreiro, motorista, operador de caixa, vendedor, entre outras funções. Para se candidatar é preciso procurar o Pate da sua cidade, levando o RG, CPF, carteira de trabalho e, é claro, o comprovante de residência.
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0: Agora são 10 horas e 26 minutos. Um bom dia para você. Os Paralamas do Sucesso, Saber Amar. Também recordamos Duran Duran, Lay, Lady Lay. 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

0: Saudade FM, quem ouve lembra. The Weeknd, Save Your Tears. Também recordamos Lulu Santos, adivinha o quê?
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0: O Festival Caôra em Santos vai celebrar a participação das mulheres na canoa havaiana. O evento homenageia participantes do projeto Caôra, que há 10 anos utiliza a modalidade na reabilitação de mulheres com histórico de câncer de mama. Equipes femininas de diferentes bases de Santos também participam da iniciativa. Nesta quarta-feira, o Flávio Bolsonaro recriou, em um ato de campanha em Juiz de Fora, o momento em que o seu pai, Jair Bolsonaro, foi atacado com uma facada em 2018. O senador foi carregado por apoiadores no mesmo local do ataque e usou uma camiseta semelhante ao do pai na época. Flávio disse que o ato foi uma forma simbólica de concluir o caminho de Jair Bolsonaro. São 10h55, eu, Davi Rangel, tô de volta amanhã às 7 da manhã. A Raíssa Abreu tá chegando e vai com você até 3 da tarde. Até lá.
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3: Boa quinta-feira, dia 10 de setembro. Você sintoniza ZYM717 em 99,7 MHz para toda a Baixada Santista. Eu, Raíssa Abreu, sou sua companhia até às 3 da tarde. Vamos juntos na maior rádio flashback do Brasil. 11 horas. Saudade. Na próxima hora você ouve comigo.

0: Para finalizar a nossa primeira sequência de hoje, a famosa canção gravada por Bill Medley e Jennifer Warnes, lançada em 87, que foi tema de encerramento do filme Dirty Dancing, Ritmo Quente, também lançado em 87. Ela é tocada durante a icônica cena de dança entre os personagens de Patrick Swayze e Jennifer Grey. Filmaço já fica de dica para você e essa música maravilhosa para a gente relembrar os velhos tempos. Antes, One Republic e Apologize. Na saudade, os melhores clássicos para você. 11h22, bom dia. Aqui na região de Santos, termômetros marcando neste momento 21 graus. Chuva fraca, mas pode ser que ela aperte. Se for sair de casa, aquela tensãozinha redobrada e não esqueça o guarda-chuva. Já já mais músicas.
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5: 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Agora, Paul McCartney.

0: Saudade FM, quem ouve lembra. Legião Urbana, o Teatro dos Vampiros, o Rei do Rock, Elvis Presley, Suspicious Minds, Prince, Purple Rain. Saudade sempre com os grandes clássicos e sucessos nacionais e internacionais para você. 11h50, muito bom dia, quase tarde. E daqui a pouquinho vai começar o horário eleitoral obrigatório, mas sua programação musical segue no nosso site normalmente, saudadefm.com.br, e também no nosso aplicativo para iOS e Android, Saudade FM. Eu, Raíssa Abreu, volto já.
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30: Meio-dia 31 aqui na maior rádio flashback do Brasil. Tô de volta com Maroon 5, Girls Like You.

0: Cidade FM, a trilha sonora da sua vida, You Too, With or Without You. Sucesso de 87 pra você. 1:03, boa tarde.
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0: A Academia Brasileira de Cinema pré-selecionou 6 filmes para representar o Brasil no Oscar 2027. Estão na disputa 100 Dias, A Fabulosa Máquina do Tempo, A Natureza das Coisas Invisíveis, Feito Pipa, Nosso Segredo e Vicentina Pede Desculpas. A escolha final será feita no dia 16 de setembro e o Oscar 2027 acontece no dia 14 de março.
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0: Uma viagem para a década de 80 com Men at Work, Down Under. Antes, Alicia Keys, No One, Roberta Campos, Abrigo, Saudade FM, eu amo essa rádio. 1:30, muito boa tarde para você. E hoje é aniversário do cantor, compositor, pianista clássico, arranjador e produtor musical brasileiro, Maurício Manieri, completando aí seus 56 anos de idade. A gente colocou lá no nosso Instagram, @saudadefm, uma música, ele cantando a música Bem Querer. Vai lá conferir, deixa seu comentário, sua homenagem pro artista e conta qual é a sua música preferida do cantor. Já já mais músicas, não sai daí. 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

0: Sequência com grandes sucessos aqui na sua rádio Saudade FM, Kate Bush, Running Up the Hill. Beto Guedes, Amor de Índio. Agora na Saudade, 2:00, muito boa tarde.
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0: Santistas vão representar o Brasil no Mundial de Ironman 70.3 em Nice, na França. Entre os cerca de 8 mil participantes, estarão 5 triatletas de Santos em diferentes categorias. Entre elas está Andrea Crescenzo, da categoria 55+. Ela pratica triatlo há 35 anos e disputa seu primeiro campeonato mundial como atleta amadora. Andrea compete no sábado, dia 12. Boa sorte a todos os representantes de Santos.
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A banda de rock inglesa Duran Duran, Ordinary World. Whitney Houston, One Moment in Time, sucesso da novela O Salvador da Pátria, de 89. Agora 2:34, uma excelente tarde para você. E bora para a última sequência de hoje.

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4: 2h37.
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0: Fechando meu horário com Transtern Darby, Sign Your Name, e antes a parceria de Vitor Clay e Samuel Rosa, Tal Canção pra Lua. Saudade FM, faltando 4 para as 3.
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0: A disputa de liminares no STF aumentou a pressão sobre Edson Fachin para conter a crise na corte. Ministros procuraram Fachin após Flávio Dino reverter o afastamento de Andrei Rodrigues e Leandro Almada da Polícia Federal. O afastamento havia sido determinado por André Mendonça. Eu sou Raíssa Abreu, tô indo embora nessa quinta-feira, mas amanhã o Sextou é aqui a partir das 11 com o melhor da música na Saudade FM e eu espero por você. Agora você fica na excelente companhia de Thiago Ferraz. Até amanhã!

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4: Boa tarde pra você, agora 3:02. 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Esta é a Saudade FM. Muito prazer, eu sou o Thiago Ferraz. Te faço companhia até as 8 horas da noite na rádio que te faz recordar. 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

0: Michael Jackson e Akon, Hold My Hand. E a nacional do Gilberto Gil. 3h29, ótima tarde para você que ouve a maior rádio flashback do Brasil. Na volta tem Tina Turner, ótima tarde. 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
8: Boa tarde para você, 3h31.
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0: 4:03 na saudade, My Kind of Lady com Super Tramp na maior rádio flashback do Brasil. Ainda Lulu Santos, A Cura. Uma excelente tarde para você. Agora 4:03 na saudade.
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0: E funcionários da Caixa Econômica Federal e do Banco do Brasil entraram em greve por tempo indeterminado a partir de hoje. Na Caixa, a paralisação é nacional e ocorre após os trabalhadores rejeitarem a proposta de renovação do acordo coletivo. Já no Banco do Brasil, a greve é parcial e atinge apenas as bases sindicais que não aprovaram o acordo da categoria. E morreu hoje, aos 93 anos, o jornalista e automobilístico Cláudio Carbucci. Ele estava internado há 27 dias e não resistiu a uma infecção respiratória. Carbucci foi uma das grandes referências do jornalismo esportivo brasileiro, com destaque para as coberturas de futebol, Fórmula 1 e também automobilismo. Ele cobriu 5 Copas do Mundo consecutivas entre 1970 e 1986. 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

0: 4h29, na saudade, uma boa tarde pra você. Esse é Billy Joel com Upside Girl. Voltamos a 1983. Ainda a nacional do Capital Inicial Fogo. Pra você, uma excelente tarde. A gente agradece a sua companhia.
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0: 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Agora 4h30, moda, gastronomia, arte, cultura e artesanato. 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

0: 5:03 na saudade, uma boa tarde pra você. No Doubt com Don't Speak. A gente volta a 1996 e Rádio Táxi com Coisas de Casal.
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0: Uma boa tarde de quinta-feira para você, hoje dia 10 de setembro. Seja muito bem-vindo a mais uma edição do Conexão Saudade. Eu, Thiago Ferraz, e com a Rose de Oliveira. Oi, Rose, boa tarde.
2: Boa tarde, Thiago.
0: E estes são alguns destaques de hoje. Fachin suspende decisões sobre diretores da PF e assume inquérito das fake news. Polícia Federal e Controladoria Geral da União deflagram Operação Make-up. Bets já chegam a 1/3 dos estudantes. Seleção brasileira terá 3 amistosos antes de outubro. O Conexão Saudade está no ar. 5:04, boa tarde.
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20: 5:08 agora, uma boa tarde para você. E a Polícia Federal e a Controladoria Geral da União deflagraram hoje de manhã a Operação Make Up. Foram 49 mandados de busca e apreensão autorizados pelo STF em São Paulo, Rio de Janeiro, Ceará e também no Distrito Federal. Entre os alvos, a produtora de filme Dark Horse, Karina Gama, e o deputado Mário Frias. A investigação apura suposto desvio de recursos públicos de emendas parlamentares repassados a uma entidade do terceiro setor. Em meio à crise do STF, o presidente da corte, Edson Fachin, destacou a importância do funcionamento institucional do tribunal. Fachin suspendeu as decisões de André Mendonça e Flávio Dino sobre o afastamento e a reintegração de diretores da Polícia Federal. O ministro também assumiu a relatoria do inquérito das fake news e suspendeu investigações contra integrantes do STF. Agora 5:10.
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0: Na saudade, 5h22. Boa tarde para você, Pink.
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0: As informações do trânsito para você, ouvinte do Conexão Saudade, segunda edição, às 5h22. As informações das estradas. De acordo com o Ex-Ecovias Imigrantes, neste momento, Anchieta, sentido litoral, trânsito lento na pista marginal, dos quilômetros 61 ao 64. Nos demais trechos, no momento, com trânsito normal. Agora 5h22, uma boa tarde para você.
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1: Daniel Vorcaro antecipou uma viagem ao exterior e foi preso no dia 17 de novembro de 2025, quando tentava deixar o Brasil. Segundo a PF, ele havia perguntado a Alexandre de Moraes se já deveria estar fora do país. No mesmo dia da prisão, Vorcaro informou ao Banco Central que havia mudado o cronograma da viagem. Nas notícias internacionais, o rei Charles III disse que Harry e Meghan não são mais membros ativos da família real. Segundo o monarca, os dois devem ser tratados como cidadãos comuns. A declaração acontece após o retorno do casal ao Reino Unido e em meio ao debate sobre quem deve pagar pela segurança deles.
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1: Na Saudade 5:35, vamos falar agora de futebol. O técnico Carlo Ancelotti convocou nesta quarta-feira 26 jogadores para a seleção brasileira. O Brasil vai disputar 3 amistosos. O primeiro será contra a Austrália no dia 25 de setembro. 4 dias depois, no dia 29, o adversário será novamente a Austrália em Brisbane. E no dia 3 de outubro, a seleção enfrenta a Índia em Calcutá. Entre os convocados estão Vini Júnior, Rafinha, Hendrick, Estevão, João Pedro, Gabriel Magalhães e Marquinhos. O Santos terá um representante, o meia Gabriel Bontempo. E ontem tivemos pela Copa Libertadores o Palmeiras, que recebeu a LDU e venceu por 1-0. O Corinthians visitou o Estudiantes na Argentina. O jogo terminou empatado em 1-1. Na Copa Sul-Americana, o Santos recebeu o Atlético Mineiro, 2-0 para o Santos. Hoje, pela Copa Libertadores, tem Independiente Del Valle e Flamengo às 21h30.
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0: A saudade, 5h44, Steve Wonder.
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0: As informações das travessias litorâneas para você, ouvinte do Conexão Saudade, segunda edição. As informações, de acordo com o site da CEMIL, Secretaria de Meio Ambiente, Infraestrutura e Logística. Travessia Santos-Guarujá, no momento, com 7 balsas. Tempo de espera em Santos, 50 minutos. Guarujá, 20. Travessia Guarujá-Bertioga, 2 balsas. Tempo de espera de 20 minutos. Travessia Santos Vicente de Carvalho de pedestres, com 3 embarcações, e o tempo de espera é de 12 minutos. No litoral norte, São Sebastião e Ilhabela, 7 balsas e o tempo de espera é de meia hora. Agora 5h44.
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5: Boa tarde a todos. Segundo a meteorologia, teremos uma quinta-feira com predomínio de céu nublado e chuva durante o dia em várias áreas do litoral paulista, efeito da nova frente fria que passa pela região. As temperaturas amanhã vão oscilar entre a mínima de 18 e a máxima de 25 graus. O vento vai soprar fraco de quadrante sul e o mar vai ficar relativamente calmo na maioria das praias da Baixada Santista. Por hora é só. Amanhã de manhã eu tô de volta.
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1: Este é o Conexão Saudade, música e informação na dose exata para você. A Bola de Ouro divulgou os indicados a melhores do mundo de 2026. Gabriel Magalhães, Marquinhos e Vini Júnior estão na disputa masculina. Lorena é a única brasileira entre as indicadas no feminino. E o Flamengo concorre ao prêmio de melhor clube do mundo. A premiação será dia 26 de outubro em Londres. O Tribunal Superior Eleitoral determinou que motoristas de aplicativos como Uber e 99 não poderão usar os carros para fazer propaganda eleitoral nas eleições de 2026. A proibição vale para adesivos, cartazes e outros materiais de campanha colocados nos vidros, portas ou em outras partes dos veículos. A regra vale para motoristas que trabalham com plataformas de transporte por aplicativo durante o período eleitoral.
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1: Uma ótima noite para você, agora 6:02. E a Academia Brasileira de Cinema pré-selecionou 6 filmes para representar o Brasil no Oscar 2027. Estão na disputa 100 Dias, A Fabulosa Máquina do Tempo, A Natureza das Coisas Invisíveis, Feito Pipa, Nosso Segredo e Vicentina Pede Desculpas. A escolha final será feita no dia 16 de setembro. O Oscar 2027 acontece em 14 de março. O STF arquivou a ação que questionava o uso de carros particulares em aulas práticas e no exame de direção da CNH. A ministra Carmen Lúcia entendeu que primeiro seria necessário verificar a compatibilidade da resolução com as leis de trânsito. Com isso, a regra continua valendo. Agora 6:03.
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0: Na saudade, agora 6:11. Ótima noite para você, Jeffrey Osborne.
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0: As informações do trânsito local, as informações do Waze, para você que ouve a saudade em Santos, neste momento, algumas vias com trânsito bem carregados, chamando bastante atenção para você que sai da cidade por motivo das fortes chuvas. Avenida Martins Fontes com alguns pontos de alagamento e também a Nossa Senhora de Fátima para você que vai em direção a São Vicente pela Zona Noroeste. Portanto, se você puder evitar esses trechos, seria melhor, pelo menos neste momento, tá? Agora 6:00

0: 12, trechos que chamam bastante atenção. No Waze, a gente reporta para você, Avenida Rangel Pestana, próximo ali da Avenida Ana Costa, para quem vai sentido ao bairro do Jabaquara, com um trânsito bem carregado nesse momento. No Canal 1, em Santos, tanto para quem vai sentido centro, quanto sentido praia, com um trânsito bem carregado também nos dois sentidos. Outros trechos que chamam bastante atenção nos dois sentidos também é no Canal 3, em Santos, Avenida Doutor Washington Luiz, Avenida Senador Feijó, também no centro de Santos, Rua Antônio Bento, também Rua Joaquim Távora, ali próximo entre o Canal 2 e ali Ana Costa, também com o trânsito bem carregado neste momento. Na Orla da Praia, trânsito intenso somente na Avenida Bartolomeu de Gusmão. Agora 6:12, uma excelente noite para você.
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0: Agora 6:13.
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1: O ministro Luiz Fux, do Supremo Tribunal Federal, fez um alerta sobre o futuro da Previdência Pública. Durante um julgamento, Fux afirmou que o sistema corre risco de colapso por causa do aumento das despesas e da redução do número de contribuintes. Dados apresentados no julgamento apontam que o regime geral da Previdência Social acumulou déficit superior a 80 bilhões de reais entre janeiro e julho deste ano. Fux disse que o cenário pode aumentar a procura por previdência privada e afirmou que o modelo atual da previdência pública precisa ser repensado. Um alerta para a educação no mundo: o desempenho escolar dos jovens de 15 anos caiu fortemente nos países da OCDE. Os dados são do PISA 2025, que avaliou 760 mil estudantes em 91 países e economias. Leitura e matemática registraram as menores médias da história da avaliação.
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0: A saudade, agora 6h33, Cidade Negra.
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0: As informações do trânsito para você, ouvinte do Conexão Saudade, segunda edição. A gente começa esse bloco falando sobre as travessias litorâneas. Informações do site da CEMIL. Santos Guarujá, 7 balsas no momento. Tempo de espera em Santos chega a 45 minutos, no Guarujá, 15. Travessia Guarujá Bertioga, 2 balsas, com tempo de espera de 20 minutos. Travessia de pedestre Santos Vicente de Carvalho, 3 embarcações, tempo de espera 12 minutos. No litoral norte, São Sebastião e Ilhabela, com 7 balsas e o tempo de espera é de meia hora. 6h34, as estradas neste momento, para você que ouve o Conexão Saudade, segunda edição, segue o mesmo boletim anterior. As condições nesse momento: Anchieta, sentido litoral, trânsito lento na pista marginal dos quilômetros 61 ao 64 com lentidão. Nos demais, trânsito normal. Lembrando que é sempre importante você manter o distanciamento do carro à sua frente e muita cautela e muita paciência por causa das fortes chuvas aqui na região. 6h34, ótima noite para você.
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1: 6h43, meio ambiente. Arara Azul Grande e o Tucuxi entraram para a lista de animais brasileiros ameaçados de extinção. Mais de 15 mil espécies foram analisadas e 1.280 estão sob risco. A nova lista do Ministério do Meio Ambiente reúne 790 espécies de animais terrestres e mamíferos marinhos. E as BETs já alcançam 1/3 dos estudantes do ensino médio do Brasil, mesmo com a proibição de apostas para menores de 18 anos. A pesquisa aponta que o primeiro contato com as apostas acontece, em geral, aos 11 anos. Foram ouvidas 1.912 pessoas em 191 escolas de todo o Brasil. Agora 6h44.
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0: Na saudade, agora 6h52. Ótima noite pra você, Mr. Mister com Broken Winds. Voltamos a 1985.
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0: Sim. 5 para 7, uma excelente noite para você. Temperatura na marca dos 20 graus. E esses foram alguns destaques de hoje. Fachin suspende decisões sobre diretores da PF e assume inquérito das fake news. Polícia Federal e Controladoria Geral da União deflagram Operação Make-up. Bets já chegam a 1/3 dos estudantes. Seleção Brasileira terá 3 amistosos antes de outubro. Esse foi o Conexão Saudade. Obrigado pela sua companhia. Para você, uma excelente noite e até a próxima edição, amanhã de manhã, às 7 da manhã, com o Davi Rangel e a Rose de Oliveira.
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0: Esse é o Guilherme Arantes, aqui na Saudade, na Rádio que te faz recordar. Lance Legal, voltamos a 1982. Alessandro Safina com Luna, a gente volta a 2001, essa foi tema da novela O Clone. Que bom saber que você está aqui na Saudade, a maior rádio flashback do Brasil. Na volta dos comerciais tem New Edition. 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

8 e 1 na saudade, boa noite pra você. Esse é Rod Stewart com It's a Hurry. Ainda Rose Martins com Build. Voltamos a 1988. Eu, Thiago Ferraz, fico por aqui. Volto amanhã às 3 da tarde. Na sequência, tem a Adriana Lima. Pra você, uma excelente noite. E continue na maior rádio Flashback do Brasil.

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6: 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Eu sou Adriana Lima. A partir de agora serei a sua boa companhia até a meia-noite, aqui na maior rádio, flashback de todo o Brasil.

0: Ed Mota com Fora da Lei, uma parceria de Rita Lee com o Ed Mota, que também entrou na trilha sonora da novela Por Amor. Já já tem Gloria Estefan aqui na Saudade FM. Quem ouve lembra? 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

0: Gloria Estefan com Miami Sound Machine, com Bad Boy, faixa de Primitive Love, chegou ao Top 10 americano. Logo mais, tem a Voz do Brasil. Eu, Adriana Lima, volto às 10 da noite aqui no seu dial com a nossa programação musical. Você pode ouvir as músicas a partir de agora, você já sabe, né? É só acessar saudadefm.com.br, ouvir através da Alexa, da Apple TV, da sua Smart TV, do satélite de TV digital ou então baixando o nosso aplicativo oficial. Ele é gratuito. Agradeço pela sua excelente companhia aqui na Saudade FM, a maior rádio flashback de todo o Brasil. Eu sou Adriana Lima e volto já já. 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